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0: 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A rádio que você ama, sente, a rádio que toca no coração do povo. Tamo junto por aqui.
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0: oi, gente! Bom dia, bom dia, bom dia pra Lu. Tudo bem, Lu? A Lu tá ligada com a gente lá no residencial. Tudo bem, Lu? Bom dia pra Lu lá no residencial. Então, tá ligadinho com a gente? Tá curtindo aí a programação? Bom dia.
1: Graças a Deus, beijo.
0: Tá, então tá bom, então, né? Muito bem, a Luciana, a Luciene, isso mesmo, Gimenez, um abraço, Luciene. Um abraço também aí pra todo o pessoal, toda a família, né? Todos os amigos aí do Residencial 2. Meu amigo Pezão, bom dia, Pezão. Cê tá bom, Pezão? Bom dia, meu amigo. Tá ouvindo a gente?
2: Um abraço pra você e manda uma música boa pra. A Cleide Borges, da Amado Batista, que ela é muito apaixonada.
0: Aí sim.
2: E, semana Farroupilha, né? Ontem começou, né?
0: Isso. Vamos lembrar então da Semana Farroupilha aqui, né? A Semana dos Gaúchos. Toda gauchada que tá junto com a gente aí, né? Os amigos aí da região, tem gaúcho no Paraguai, tem gaúcho no Brasil, tem gaúcho por todo lado. Meu amigo Dercy Flores, bom dia, meu amigo Pezão, continua falando aí, Pezão, fala aí, Pezão. Ô, Pezão, cadê você, Pezão? Não sei o que deu aqui que o Pezão engasgou aqui, não deu certo. Mas tá bom, né, gente? Mandar um abraço pro Dercy Flores, tá na sintonia também, meu amigo Dercy, tá ligadinho com a gente, obrigado pela audiência. Todo o pessoal que ouve a gente aí, muito obrigado mesmo pela audiência, tá bom? O Dercy, ele faz entrega, gente, ele vem lá de Campo Grande, aí ele vem entregar mercadoria, né, aqui na região de fronteira, e ele sempre tá ouvindo a gente aí. Um abraço também aos nossos queridos amigos taxistas, os taxistas aí ligadinho com a gente. E olha, gente, a batalha entre Lula e Bolsonaro, a batalha se reedita nos 4 anos depois, agora com Flávio, né? Ontem eu falei declarando um voto lá pro meu candidato, eu falei 22 é do Bolsonaro e 11 é do Riddle. E a mulher falou, não é Bolsonaro, é Flávio, mas é Bolsonaro também. E é isso que o Lula talvez não entendeu, né, gente? Talvez o Lula não entendeu isso aí, que ele estava lutando contra o Bolsonaro mesmo, né? Era filho do homem, mas na verdade o povo está votando no Bolsonaro, no velho, né? E porque é o nome Bolsonaro. E é por isso que o povo votou, está votando, né? E olha que está acirrada a briga, hein, gente? Vamos ver o que vai dar agora nesses últimos capítulos aí. Gente... Olha aí, fala aí, Pezão, agora acho que vai sair tua voz aqui.
3: Bom dia, Aleixo, eu quero ouvir uma música do Amado Batista e um bom dia pra você.
0: Bom dia, Cleide, saiu a Cleide aqui, e o Pezão?
2: Começou, né? Oferece uma música pra mim também.
0: Muito bem, vou mandar uma música pra você então, tá bom? E a minha amiga Cleide quer ouvir o Amado Batista. A minha amiga Lu, ela também gosta do Amado Batista. Dona Roseni gosta do Amado Batista. Tem a nossa amiga Anísia lá em Sangapuitã também, que gosta do Amado Batista, né? Quem mais gosta do Amado Batista, hein? Tem muita gente. Até quem fala que não gosta, gosta. Amado Batista é apaixonado, né, gente? Eu sou da época que Amado Batista só tocava nos barzinhos e naquela, como é que fala, o pessoal falava nos cabaré. Mas agora Amado Batista toca em muitos locais aí, né, gente? Eu particularmente sou fãzaço também do Amado Batista, até porque fala de amor, fala das coisas do coração, né? E pra mim a música tem que ter letra, né, gente? A do Amado Batista tem letra, é isso aí. Minha amiga Gislaine, a Gislaine também gosta. Roberto Camargo, meu amigo, bom dia, Roberto Camargo.

Esse é o mais amado do povo, hein, gente? Amado Batista, o amadão do povo. É, todo mundo gosta do Amado Batista, hein, gente? Já tá com 70 e lá vai... Lá vai pedra. E tá namorando com a novinha ainda e tá faceiro, Amado Batista. Esse aí, né? Esse é uma beleza. Esse aí ganhou o coração do povo, hein, gente? É, não é fácil, não. Muito bem, e a, deixa eu ver aqui um pouquinho quem mais tá ouvindo a gente, deixa eu ver, a nossa amiga, já falei da Lucilene, o Clóvis Duarte, meu amigo Claudeir, bom dia, bom dia, bom dia para você que tá junto com a gente na manhã aqui da sua 91.5, hein, gente? Pois é, né? E o nosso grande cantor Rick, que nesse começo de semana partiu, deixou uma saudade no coração de muitos fãs, né, gente? E agora, a nova caminhada do Renner. Como que vai ficar? Como que vai ficar? Será que o Renner tá bem abalado, né? Ele tinha o Rick como uma base forte para ele, de repente ele perde o companheiro? Não é fácil, né, gente? Não é fácil, não. Mas o Renner é um grande cantor, gente. Ele é um grande cantor. Ele é um grande cantor, a gente muitas vezes não ouvia tanto ele, mas ele é um grande cantor, entendeu? E em 1993, eles gravaram, né? Gravaram a 90 e... Rick Renner, 1992, né? Em 93, eles gravaram o primeiro CD do volume 1, né? Que era do Rick Renner, o volume 1. Eles gravaram essa música aqui, ó. Bem no comecinho, o Renner era o primeira voz. Depois foi mudando, né? Depois mudou pro Rick. É verdade que os dois são grandes artistas, né?

Ê, paixão, hein? 1993, hein, gente? Essa época era uma outra época, hein, gente? 1993? É, eu era molecão ainda. É, essa época aí, gente, acho que Ayrton Senna ainda fazia sucesso, fazia nas corridas dele, né? É, gente, a vida da gente foi vivida com muitas emoções, né? Porque antigamente a gente conversava mais, né? A gente conversava mais, né? O pessoal namorava mais pertinho um do outro, né? Hoje em dia é só no WhatsApp, né? Tem um cidadão que falou que daqui uns dias vai nascer filho, tudo via Wi-Fi, né? Porque o povo não tá nem se juntando mais, cara, pelo amor de Deus.

Olha, gente, eu tô recebendo aqui mais uma denúncia dos amigos do Jardim Planalto. Olha aqui, moradores do Jardim Planalto estão pedindo aí uma atenção. Meu Deus, hein? Meu Deus. Essa aí que é rua, será? A mulher mandou pra mim aqui, ó. Deixa eu ver aqui. A Giane, é isso? A Giane, lá do Jardim Planalto. É, ela mandou a foto da rua da casa dela, mas não tem rua lá, meu Deus do céu. Que trem é esse aí? É rua mesmo, ô Jane? Hã? Deixa eu ver aqui um pouquinho. Rapaz do céu, hein? Olha, gente, a Giane do Jardim Planalto, ela é moradora da Rua Marginal. Rua Marginal. Ela falou assim que toda época de eleição, o pessoal descobre a rua. É um milagre. Ela falou assim, todos os anos de eleição, o pessoal descobre a rua e encontram não só a casa dela, mas várias casas que moram, que vivem ali naquela rua. A rua é... como é que é o nome ali? Como é que... Ah, a Rua Marginal, ali no Jardim Planalto. Gente, eles não fizeram pra eles um asfalto, eles fizeram um gramalto, gramalto, porque só tem grama, tá virado no matagalto também lá, meu Deus do céu. Gente, eu acho que isso aí é um desrespeito pelos moradores lá do Jardim Planalto. Sabe por que eu falo que é um desrespeito? Porque é mato, gente, é mato, mato, só tem um trieiro que o pessoal falava antigamente, né? Um trilheiro, na minha época era caipira, falava trilheiro mesmo. Então, só tem um trilheiro lá pro povo poder passar ali. Gente, o asfalto chegou bem na esquina de uma rua e na esquina da outra ponta da rua, mas na Rua Marginal não teve. Eu acho assim, tem gente morando, tem poste de energia ali, cobra iluminação pública, cobra IPTU, mas não tem nem rua, gente. Pelo amor de Deus, nem rua tá tendo. É uma vergonha, como dizia o Boris Kazoy, né? Isso é uma vergonha. Pelo amor de Deus, será que custa caro pegar uma patrola, passar ali, rapar, deixar uma rua decente pro povo passar? Será que é difícil? Eu tô dizendo isso, gente, com respeito às autoridades. Porque eu respeito todas as autoridades. Mas eu acho que o seguinte, né? Tem coisas que revolta a população, revolta o povo que mora nessa rua, mas também quem vê uma situação dessa também se revolta, porque as coisas não estão fáceis, gente. Aí o cidadão vai morar lá embaixo, lá já, porque ele não teve condições de comprar uma casa lá em cima. Não é que ele quer morar lá, é porque lá foi onde o dinheiro dele deu para comprar. Mas os impostos vêm, todo mês ele paga. Então, o mínimo que ele teria que ter é uma rua decente para ele andar ali. O povo até entende que se não deu para passar o asfalto, mas pelo menos passa uma patrola, coloca um cascalho, deixa uma rua decente para o povo passar. É uma rua marginal, é uma rua à beira do rio, mas é uma rua. E uma rua merece ser, pelo menos, ser uma rua. Ali é um mato, e eles moram no meio do mato. E olha, mas as contas vêm. Os IPTU chega, a iluminação pública chega, mas não tem uma rua decente. Tem uma dica aí dos moradores ali do Jardim Planalto, da rua Marginal. Gente, vamos passar uma patrola aí. Eu tô pedindo com respeito, com carinho que a gente tem por aqueles vereadores que trabalham, porque a gente sabe que tem muitos vereadores que lutam também ali, a gente sabe que tem, olha, muita gente boa tentando melhorar, porque senão tava pior ainda, gente. Vamos cobrar um pouquinho mais dessa rua lá para ajudar a população lá da Rua Marginal, porque com certeza eles estão merecendo, e muito. Gente, vamos que vamos, então registrado aí o pedido da nossa amiga Giane, lá do Jardim Planalto. Gente, não é fácil não, tem mais uma outra senhora que mandou uma mensagem aqui, mas eu não tô encontrando a mensagem, depois se eu ver eu falo daqui a pouquinho. Gente, é muita mensagem que eu recebo, e muitas vezes eu não tenho condições de falar de todo mundo, tá bom? Peço perdão aí,
Tá bom, gente? E a correria é grande. Rosângela do Jardim Ivone. Bom dia, Rosângela. Tudo bem? Tá ouvindo a gente aqui também? Bom dia, Caroline Thaís. Bom dia para todo mundo que tá sintonizando. Vamos lá, faturar. Daqui a pouquinho nós voltamos.

0: Las 8 horas, 34 minutos.
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Legal, hein, gente? De volta por aqui. Bom dia, bom dia, bom dia, bom dia pra todo mundo. Alô, Laura, tudo bem, Laura? Bom dia lá no IP2, Laura, tá ouvindo a gente? Deixa eu ver aqui um pouquinho, cadê? O que que a Laura pediu aqui? Aleixo, toca pra nós, Ed Brito e Samuel. Um abraço pro Orlando, tá na sintonia também. Alô, meu amigo Orlando, tudo bem, Orlando? Tá na sintonia, tá ouvindo a gente? Deixa eu ver aqui um pouquinho. O Orlando tá no Júlia Cardinal, né? Um abraço para todo o pessoal do Júlia, nosso querido bairro Júlia Cardinal aí. Um abraço para vocês aí, tá bom? Muito obrigado mesmo pela audiência de todo mundo, tá bom, gente? De todos vocês aí que nos acompanham diariamente. Alô, Maria, tudo bem, Maria? Bom dia, Maria. Maria tá falando pra gente que mandou uma mensagem pra gente. Deixa eu dar uma olhada aqui. Oh, meu Deus do céu, cadê? Achei aqui, ai meu Deus, agora sim achei aqui, muito bem. Gente, é o seguinte, olha, a Maria do Jardim Planalto, ela mandou uma mensagem para nós, dizendo assim: bom dia, gostaria de fazer uma reclamação aqui no posto de saúde do IP1, é isso? Hã? Ah, tá, posto de saúde P1, deve ser do IP1. Do IP1, meu Deus, está difícil, sim, muito bem. Gostaria de fazer uma reclamação aqui do posto de saúde do IP1, estão marcando, IP1 tem posto de saúde? Lá não tem posto de saúde no IP1, deve ser no IP2, nos IPs ali, tá, beleza. A Maria do Jardim.

Dentista. É, estão marcando dentista 15 pessoas por quinta-feira. 15 pessoas, uma por família. Eu acho um absurdo, ela falou. Porque me falaram da própria sala do dentista que equiparam uma nova sala para dividir a população em duas equipes de dentista. E foram lá e retiraram todos os equipamentos da outra sala, porque não queriam pagar um outro dentista. É, eu pergunto, por que os políticos e deputados e vereadores, né, no caso aqui seria políticos da cidade, né, vamos ser justo, né, estão fazendo com o dinheiro, o que eles estão fazendo com o dinheiro da assistência médica, né, do povo? É, já tem mais de meses que não tem pediatra. As crianças também têm que estar passando aí por um clínico, porque não tem pediatra. Na verdade, precisava do pediatra, mas tem que passar pelo clínico, né? E na época de política, aglomeração de pessoas esperando para passar por dentista, em plena época de política, o pessoal esperando aí para passar por dentista, né? Sendo que tem duas salas e tá faltando os profissionais. Isso é uma vergonha, ela falou. Pois é, né, gente? Infelizmente, nem tudo que prometem acontece, né, gente? Nem tudo. Eu acho que teria que fazer uns ajustes na cidade, né? Eu acho que teria que fazer ajuste. Gente, não é fácil mesmo administrar. Eu acho que não é fácil. Por isso que tem que ter muito cuidado na hora do voto. Você não pode votar em qualquer pessoa, não. Aquele que, eu vou votar porque ele é bonito. não é isso, não. E eu vou votar porque ele é legal, porque ele fala bonito. Também não é isso aí, não. Entendeu? Eu vou votar porque ele fica ali falando em favor do... Não, não é isso. Falar, gente, é muito fácil falar. Bom, tem gente que não consegue falar também, né? Mas o negócio é que você tem que prestar atenção na história da pessoa, né? Principalmente quando é gestor, gente, quando é governador, presidente da república e prefeito. Tem que ter muito cuidado, porque a pessoa tem que ter um preparo. E a gestão, gente, a gestão é você administrar prioridades. A gestão é você administrar prioridades. Muitas vezes não dá certo muitas coisas porque está sendo gasto dinheiro em coisa que não é prioridade. Tem muita coisa na cidade que é prioridade e que eu não estou vendo fazer. Olha, saúde é o principal, né? As pessoas precisam. Então, eu acho que se você atender uma vez por semana vai atender. Então, por que não atende todo dia um pouco de gente? O povo fica feliz. Se você atender 5 pessoas por dia no dentista... O povo vai ficar contente, né, gente? Entendeu? Agora atender cada quinta-feira atende 15, aí um de cada família, né? Não é fácil, não. Não é fácil, não. O povo tá sofrendo por causa do descaso na saúde pública. Sem contar as ruas, né, gente? As ruas, olha, você vem ali na região do Topogijo, amanhã, se eu passar lá de novo, hoje mesmo, se eu passar de novo lá na região do Topogijo e ver aquele buraco de novo lá, vou parar e meter um pau lá naquele buraco, deixar no meio da rua com a bandeirinha ali, porque a gente tá bem no meio da rua, um bruta buracão no meio do asfalto e os carros bater ali quebra o amortecedor do carro, entendeu? Quebra a suspensão do carro e a prefeitura não vai pagar, né? Então, e é na região do Topogijo, ali, onde passa, onde tem muita gente que... tem gente pobre também, né? Porque eu também moro lá pra baixo, né? Mas tem bastante gente de poder aquisitivo bom ali também. Então, é um desrespeito com a população daquela região. Aí, olha, eu ando a cidade inteira. Eu ando desde do Jardim Ivone, Jardim Monte Alto, até lá na região do Júlia, Sangapuitã. A gente anda pra todo lado. E olha, eu digo pra você o seguinte, gente, é buraco pra todo lado, tá? Complicadas as coisas, viu? Aonde você vai, até no asfalto novo já tá tendo buraco, tá? Tá difícil, viu, gente? Tá difícil. Aí saúde fica complicada, aí o povo estressa mesmo, né? Aí o povo estressa, por isso que tá acontecendo isso.
Vamos que vamos então, gente. Vamos que vamos. Vamos lá então, trazendo mais música.

trazendo aí pra minha amiga Laura. Tudo bem, Laura? Lá no IP2, ela quer ouvir a música do Ed Brito e Samuel, Romance Rosa. Vamos trazer então essa música linda que toca no coração do povo, hein?

0: Opa, Romance Rosa, Ed Brito e Samuel cantando pra você que tá ligado com a gente, hein? Bom dia, meu amigo Romizeta. Você tá bem, Romizeta? Tá ligado com a gente, meu amigo? Bom dia!
1: Bom dia, meu amigo
0: Aleixo.
1: Estamos aqui só ouvindo os modão aqui, hein?
0: Beleza, então.
1: Tranquilo, tranquilo. Boa quinta-feira pra você, pra tua família aí. Aham. Pra todos os ouvintes da rádio aí. Estamos aqui.
0: Muito bem.
1: Já preparando pra trabalhar, né?
0: Graças a Deus. Graças a Deus. Tem que trabalhar, né? Porque o Lula falou que ia baixar a picanha subiu. Ontem eu fui ver, gente, até o tomate subiu. Gente, tinha... Cadê? O Samir tá ligando pra mim aqui. Ô, Samir, deixa eu tentar achar o telefone aqui. Ô, meu Deus, agora sim, muito bem. Rapaz do céu, o Lula prometeu picanha. Ontem eu fui ver, gente, picanha não tá dando pra comprar. Eu fui comprar tomate, né? Não tá dando pra comprar tomate também. Tá R$15 o quilo do tomate. Já pensou, Samir? 15 pila o quilo do tomate, Samir. Ué, que foi? O Samir tá falando comigo ou tá falando com o pessoal? Bom dia, Samir! Tudo bem? Samir, prometeram picanha pra nós, não deu pra comprar. Eu fui comprar tomate, tá R$15 o quilo do tomate, imagina, Samir?
2: É verdade, Alexo. Vou falar bem verdade mesmo. Você vai no supermercado, você fica impressionado. Você vai em qualquer lugar, fica impressionado pelos valores.
0: A cebola, R$7 o quilo, já pensou? E na promoção ainda?
2: Eu paguei tomate R$3,90, na verdade. Fiquei assim, meio impressionado pelos valores, entendeu?
0: É,
2: a gente fala que o tomate é nacional, entendeu? Que
0: é
2: produto que é brasileiro, que vem, entendeu? Daqui de perto, entendeu? E não pode ser.
0: Tá judiando, né, Samir?
2: Uma coisa na economia do Brasil tá super errada, uhum, entendeu? Em primeiro lugar, acrescenta muito esses produtos todos, tanto faz no mercado, ao no açougue, ao na minha loja, ao no seu trabalho, no teu carro de som, a gasolina, o combustível que fica muito alto, entendeu? E outra coisa mais, o frete aumentou, entendeu? Nós pagava 8, 10, 12, agora tá 16%, 18%
0: do frete. Meu Deus do céu.
2: Mercadoria de R$1.000, você coloca 18% de frete, são 180. Não é um absurdo, entendeu?
0: É.
2: A gente sabe que o freteiro que está trazendo, claro que ele paga também caro, ó. Mas esse aqui tudo, pelos pedágios que tem, pela estrada mal arrumada, pelo pneu que estoura também nas estradas, nos buracos que tem por aí, entendeu? E algumas coisas a mais por aí, entendeu? E essas coisas lá, fica muito caro para a população. Deve acontecer alguma coisa. A economia do Brasil tem que mudar para poder esse país andar para frente, com certeza. Mas isso tudo não quer dizer que a nossa cidade não pode parar também. 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
0: verdade.
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0: Beleza, Samir, um abraço a todo o pessoal da Joia do Lar, móveis e decorações, todo mundo aí, um abraço pra minha amiga Gislaine, tudo bem, Gislaine? Aleixo, tudo tá caro, aonde nós vamos parar? Ela falou, pro pobre tá difícil, viu? Pro pobre tá complicado, porque gente, sou igual você, eu trabalho, eu me viro e não tá dando pra gente comer, gente, de tão difícil que tá, entendeu? Tem gente que fala que tá bom, né? Tem gente que fala que tá isso, olha os mercados grandes, mas lógico, ninguém vai parar de comer, o povo paga até onde aguentar, vão pagando. O problema é que vai chegar uma hora que não vai aguentar mais, né, gente? E o comerciante aperta, e daí ele já não anuncia, não faz a propaganda, e aí eu também me ferro, entendeu? A gente precisa vender propaganda, né, gente? E para vender propaganda, como que o comerciante vai anunciar se o povo não tem dinheiro para comprar? Né? Sem contar que as lojas de imóveis, a maioria das vezes, 80% que entram lá para fazer um crediário, o crédito é negado, porque tá com o nome sujo, porque não tá conseguindo quitar os compromissos. Não tá fácil não, gente, o Brasil tá meio de cabeça para baixo, eu falo isso porque eu sei, eu tô no comércio todo dia, eu converso com pessoas todos os dias, o comerciante tá se virando nos 30 para pagar, para você ver o tanto que subiu, que antigamente era R$1,99 o mais barato, hoje em dia, gente, o mais barato aí que tá é o R$20, né, que o pessoal tá indo lá. Aí depois agora tem uma outra loja de R$10, né? Outro vai abrir um outro de 8, mas o R$1,99 não existe mais. Isso para você ver o quanto que a inflação subiu, né, gente? E o quanto tá complicado pro pobre, né? Não é fácil não, gente, não é fácil não. Um abraço para todo mundo, fiquem com Deus. Um abraço pro Satu, mecânico, tá ouvindo a gente. Alô, Satu, mecânica do Satu lá no Residencial Ponta Porã. Aquele abração para todos vocês aí. Obrigado pela audiência, tá bom? Obrigado pela sintonia. Deus abençoe todo mundo, gente.
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0: O amigo Maicon Berdão, um abraço para todo mundo aí, todos os taxistas.

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0: alô, você, meu amigo. Alô, alô, você, minha amiga. Alô, você que está aí sintonizado nas ondas da Cerro Coré FM 91.5. Saiba que é um prazer, que é uma alegria, que é uma satisfação muito grande estar com você, né? Para você que está aí sintonizado com a gente na Cerro Coré, aquele abraço para você que está com a gente nos canais Ponta Porã Informa, na internet também. O nosso carinho, o nosso abraço, muito obrigado pela sua audiência. Neste momento, aqui nos altos do estádio Arão Moreira, 11 horas e 5 minutos em Ponta Porã, 12 horas e 5. Nós estamos chegando para dizer para você que neste momento os nossos termômetros estão marcando 25 graus, né? 25 graus. A mínima na madrugada de hoje foi de 18 e a máxima de 27. Temos 7% de possibilidade de chuva. Então, hoje não vai chover. Para você, muito obrigado mesmo pela sua audiência, pela sua companhia. Eu chamo ela para conversar com você no comecinho do nosso programa. Alô, Dora Nunes.
1: Dora Nunes, comunicando.
0: Tudo bem com você, Dorinha?
2: Tudo ótimo. Bom dia, Tião. Bom dia para você que está aí do outro lado acompanhando o nosso podcast, o nosso programa de hoje, desta quinta-feira. Como o Tião falou, nós estamos ao vivo, né, pelos canais do Ponta Porã Informa. Estamos ao vivo no Facebook, estamos ao vivo no YouTube, você já pode se inscrever lá no nosso canal. E também estamos ao vivo no Instagram do Ponta Porã Informa. Já peço para você que está assistindo, mande aí o seu recadinho. E se você não segue as nossas redes sociais, a gente pede aí para você começar a seguir, né? Dar esse engajamento aí pra gente. Como é que o Tião fala? Pelo amor de Deus! Obrigada também você que está ouvindo a gente com seu radinho ligado na sua casa ou aí no seu carro. Muito obrigada mesmo você que ouve pelas ondas da nossa querida Rádio Cerro Corá 91.5.
0: Muito bem, né? Já vamos passar aqui para as informações do nosso site de notícias, o pontaporainforma.com.br, nosso site que é atualizado momento a momento para você. Eu fiquei a manhã inteira aqui coçando aqui e não, nem arrumei
2: coçando,
0: minhas coisas.
2: Não,
0: aqui,
2: nem não. Coçando você ficou, porque eu vim aqui, você estava roncando, dormindo.
0: Dormindo. Cara, dormi mesmo. Eu tomei um remédio ontem com a dor muscular que eu tava e hoje eu tô mal mesmo, viu? Já é destaque aqui no nosso site, na capa, tá aqui, olha aí, o Flávio Bolsonaro, meu querido candidato a presidente, voltou dos Estados Unidos ao Brasil no jato do Vorcaro usado por Moraes. Diz, eu falo pra você ver que essa
2: todo coisa, mundo tudo, usou o jato do Vorcaro, menos, né? Nós.
0: Pelo
2: amor. Meu Deus do céu.
0: O Vorcaro, ele pagava trepada de 10 mil reais pra desembargador do Tribunal Federal dentro da igreja Lagoinha em Minas Gerais. O Vorcaro pagava avião pro Moraes, meu, tô
2: festas,
0: cara, festa, tinha, teve mulherada.
2: Teve uma conversa que eu vi que ele solicitou 300 garrafas de vinho para uma festa. Aí a mulher questionou ele, falou, mas quantas pessoas? Ele falou, ah, vai ter umas 20 mulheres, 5 homens. 300
0: garrafas. Meu Deus, hein?
2: Essa garrafa de vinho, cada garrafa custa não sei quantos, só sei que resumindo as garrafas, ia dar não sei quantos milhões.
0: É verdade.
2: E
0: olha,
2: a gente não tem nenhuma garrafinha dessa.
0: Não recebemos, diz defesa do delegado, alvo de operação do GAECO por desvio de droga. Aurora terá que destinar 258 mil, né, por aplicação, por ampliação de 70 milhões do Mato Grosso do Sul. Real Time, Flávio tem 45 e Lula 44 no segundo turno. Execução de mulheres foi transmitida ao vivo por integrantes de facção do Mato Grosso do Sul. No caderno Ponta Porã, os aniversariantes de hoje com Dora Nunes, Ponta Porã realiza capacitação sobre impactos do fenômeno El Niño na saúde. Projeto do Instituto Federal em Ponta Porã resulta em ferramenta de inclusão. Agentes comunitários de saúde de combate a endemias vão receber adicional por insalubridade. As ofertas da quarta e quinta vez do Supermercado Sol. Rotaract realiza uma corrida neste domingo. Capacitação discute cenário atual e previsão de impacto do El Niño na saúde humana. E Polícia Federal e CGU aprende 800 mil em Ponta Porã. Defesa apresenta nota à imprensa. Aqui no caderno região, nós temos aí que o Sicredi Centro-Sul MS Bahia estará presente na 35ª Expobai com condições especiais para associados. PM de Antônio João localiza adolescente que estava desaparecida há 2 dias. Na reta final da campanha, candidatos ao governo têm reuniões e gravações e o Ministério Público obtém condenação da Motiva Pantanal por irregularidades envolvendo trabalho com eletricidade. Aqui no nosso estúdio, né? Já estão aqui já. Qual que é o nome que você gosta que chama você? De Lília ou de Moritz, a bruxa? É, Moritz é nome de bruxa, né?
2: Começa,
0: não, bruxa,
2: já começa fazendo bullying.
0: Eu acho que é. Tá aí, a Moritz é nossa convidada. E no segundo momento a gente vai estar conversando também com a Maria Eduarda, essa linda mocinha que está aqui. Vamos estar falando do Rotary, do Rotaract Clube, né? Beleza, eu vou para o intervalo comercial do rádio, agora 12:11 em Pedro Juan, 11:11 aqui. Nós vamos para o intervalo comercial do rádio e eu já volto. Falei, sou o Tião Prado e volto já.
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0: Muito bem, estamos de volta, hora certa para você, em Pedro Juan Caballero, 12 horas e 15 minutos, em Ponta Porã, 11 horas e 15 minutos. 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
0: Muito bem, você sabia que todas as frutas foram pra montanha e só o mamão que não foi? Que o mamão foi pra paia. Eu não sei como que
1: todo
0: eu tirava.
1: Todo dia eu escuto.
0: Toda que quarta-feira. Quarta-feira.
1: Quinta.
0: É quinta.
1: Toda
0: não,
1: quinta.
0: É quarta e quinta. Entendeu? Mamão
1: difícil,
0: foi papaya.
1: Vocês viram como? Vocês viram?
0: Eu não sei por que eu tirava nota baixa em matemática. Eu reprovei a quinta série duas vezes. Muito bem. Estamos recebendo aqui a Maria Eduarda Teixeira e também a Moritza. Primeiro vamos conversar com a Moritza aqui, falar a respeito desse livro, né? Esse livro importante, o lançamento do livro Roi Haihu MS, né? Mato Grosso do Sul. Fala pra gente como é que é esse livro e qual que... Puxa o microfone mais pertinho de você, que eu arrumei o microfone da menina e esqueci de arrumar o seu.
1: Tá
0: fala
1: vendo?
0: Pra gente, Moritza. Bom dia, prazer te receber aqui.
2: Bom dia, Tia Andora. Obrigada pela oportunidade, mais uma vez, de estar aqui falando de produtos turísticos e do turismo na fronteira, né? E agora o Tereré Sem Fronteira está com um novo produto, né? Lançando um livro a nível estadual. Então, a gente está dando um passo a mais aí, saindo da fronteira. O nome do projeto é Tereré Sem Fronteiras, então, estamos dando um passo aí, que é fruto de um programa que a gente participou, Decola MS, programa do Semadesc e Senac, uma parceria. E daí eu me inscrevi e comecei a participar desse programa. Então, dentro dele, a gente desenvolveu um produto que eu já tinha em mente, né? Então, eu fui recebendo mentorias, e ainda estou recebendo mentorias a respeito, de lançar um produto e inovar, na realidade. Então, para mim, foi o lançamento de um produto. Então, amanhã eu vou estar lançando o produto, que é o Roi Haihu, Mato Grosso do Sul, né?
0: Que é um... E aí, no bom e velho português, o que que significa Roi Haihu?
2: Ah, Tião.
0: Não, eu não sei isso nada.
2: Isso na vergonha, já é fronteiriço, tem que saber falar Roi Haihu.
1: A gente só sabe falar, olá, que tal?
0: Aí, parou aí.
2: Parou aí. Roi Haihu é eu te amo, é o amor, né?
0: Pô, que legal, cara. Como que eu não aprendi? Eu aprendo todas essas besteiras, desde moleque eu aprendi.
1: Mas
0: isso
1: vamos
0: aí
1: falar, é Roi Haihu. Ro Haihu.
2: Isso. Ro Haihu, Mato Grosso do Sul.
1: Ah. E combinou, teve... né? Você viu? Rimou.
2: Rimou. A gente teve o Ro Haihu Fronteira, né? O Ro Haihu Fronteira, né? A gente tem aqui, a gente trouxe livrinho pra vocês também.
0: Sim, sim.
2: E daí, que agora a gente tá lançando do Mato Grosso do Sul, que tem 11 cidades do estado, onde a pessoa vai saber um pouquinho de cada cidade e vai poder colorir.
0: Que legal, né? Isso é muito bacana, né? Estamos recebendo também, já vamos pôr na mesma conversa aqui, a Maria Eduarda, né? Maria Eduarda Teixeira, e a Maria Eduarda vai falar do Rotaract Clube, que vai estar realizando um evento legal nesse final de semana, né? Bom dia, prazer te receber aqui, Maria Eduarda.
3: Oi, gente, bom dia. Então, eu vou falar um pouco sobre a corrida que vai ter domingo, que é o Rotaract em parceria com o Colégio Colômbia, o Grupo Brasil, a Guarda Mirim e o Front Pace. A gente vai fazer uma corrida com o intuito de arrecadar alimento para duas instituições no Paraguai. Uma atende 65 crianças, aproximadamente, nos dois turnos, e a outra 400 crianças. A inscrição para a corrida é 1 quilo de alimento e R$20. O R$20 só para custear a corrida mesmo, e o quilo de alimento que a gente receber, tudo vai ser destinado às crianças e instituições que a gente vai ajudar. E eu queria também agradecer ao Feirão, que doa as frutas pra gente, e a Água Sul, que doa a água.
0: Aonde vai ser a corrida?
3: Ah, sim, esqueci de mencionar. A corrida vai ser em frente à Casa da Amizade, 7 horas da manhã do Brasil.
0: Aqui nessa aqui da General Osório?
3: Sim, General Osório, isso.
0: Legal, cara. E é interessante se falar, né, que uma mocinha tão novinha deve ter o quê? Uns 15 anos?
1: É, amor? É verdade, quase.
0: E tá envolvida em projetos assim, né? A Moritza também, você participa ainda do Rotaract?
2: Aham, participo.
0: Ah, mas você já teria que já tá já no Rotaract do seu João, né? Pela sua idade,
2: não,
0: né?
2: Se ele não falasse...
1: Ah. Não, você já ficou esperando, né?
2: Você é tão previsível.
0: Entendeu? Agora, com relação a esse livro, né? Nós não podemos deixar de falar que me passa aqui para mim.
2: Esse é para vocês.
0: Olha, obrigado. Tem aqui a capivarinha, a onça, o indinho. Com relação a esse livro, como é que você está fazendo? Você recebeu apoio? Como é que é esse livro?
2: Não, na realidade ele é um particular, na realidade, né? Não teve apoio financeiro nenhum. Então, assim, ele foi a ideia dele toda foi construída dentro dessas mentorias que eu recebi através do programa Decola MS e a empresa RX que faz essas mentorias. E a minha mentora é a Andréia. Beijo, Andréia. E assim, duas vezes por semana eu recebo, né, essa análise, a viabilidade do produto, toda essa construção do produto que foi feita. Então, houve muita pesquisa, porque tem cidades que eu não conheço presencialmente também, então houve pesquisa de cada cidade. E daí pegamos algumas cidades que são pontos assim... Não digo principais, mas que tem, né, uma questão cultural, que tem uma história ali bacana para contar, né? E também para deixar uma deixa aí para um próximo livro, né, do Mato Grosso do Sul, que tem o restante, né, das cidades, né?
1: Porque município nós temos um monte. Gente, eu tá folheando o livro aqui, né? Eu achei que nós temos, olha, Ponta Porã, olha só que legal. Aí tem a historinha de um pouco, né? Da historinha de Ponta Porã. E tem aqui, ó,
0: o Castelinho, que desde 1930 estão reformando ele, não acaba nunca.
1: Os pontos turísticos para criança.
0: Você sabe que eu perco o amigo, mas não perco a piada, né? Aí no livro, pelo menos, você que está assistindo a gente vai conseguir terminar a obra do Castelinho. A pessoa termina o Castelinho. Porque, na realidade, faz 20 anos que estão mexendo no Castelinho e sai do lugar, né?
1: Então, aí ó, Ponta Porã, né? Ponta Porã faz a fronteira, tem a historinha aqui. E aí aqui tem os desenhos que é para as crianças colorir. Muito legal os pontos turísticos, né? O Castelinho, como o Tião falou. Aqui o Parque dos Ervais. Tá aqui o símbolo do Ponta Porã em forma.
0: Ela puxa saco, foi nosso
1: Muito legal. Ali. E aí a outra cidade nossa, do coração, né? Amambai, aí vem a historinha de Amambai. E aí os pontos turísticos.
0: Olha aí,
1: lembrando
0: legal.
1: Que este daqui, gente, onde quando você chega em Amambai, foi uma ideia do Tião. Foi. Quando ele foi vereador lá em Amambai, aí tinha um amigo nosso, ele faz nessas esculturas, Ivolim, né? E aí o Tião conversou com ele e esse daqui é quando você chega na cidade de Amambai. Aí o índio, a igreja, né?
0: Mudou totalmente.
1: A igreja mudou totalmente, né? Mas infelizmente não teve como, né? A erva mate e o carro
0: igreja,
1: de boi.
0: Aquela igreja antiga era muito feia, cara, pelo amor de Deus. Você vê, eu fico feliz disso aí, porque quando foi para fazer essa escultura, né? Ele era meu vizinho. E aí começou a fazer essa escultura e fez lá em Naviraí. Aí ele me mandou as fotos, eu mostrei pro prefeito da época, era o Dirceu. Ah, não, isso aí não vai dar certo, isso aí não sei o quê. Aí o Dirceu foi no encontro de prefeito em Naviraí. Chegou lá, de lado de lá ele me ligou.
1: E aqui, Tchan, é legal, ó, tem a Lilian, a história da Lilian, claro, né? E aqui, ó, colorindo as belezas do Mato Grosso do Sul. Aí tem o pessoal tomando tereré, tem o indinho, tem a arara, que você pode pintar de azul ou vermelha, né?
0: É.
1: E tem ela!
0: A capivara!
1: Inclusive, o Tchan é muito fã da capivara,
0: cara,
1: né, Tchan?
0: A capivara, você não...
1: Vamos ter que comprar um lápis de cor.
0: É verdade, né?
2: Já tem dois livros.
1: Dois livros
0: nós
1: por colorir.
0: Tem uma capivara ali, ó, não sei se você viu ali, ó, tem a capivara ali.
1: Três Lagoas, gente, tem todas
0: muito
1: essas
0: legal,
1: aqui,
0: mesmo,
1: ó.
0: É.
1: Três Lagoas, Ponta Porã, Maracaju, vamos ver o que tem. Maracaju tem ela, né? A linguicinha.
0: Muito legal. Você vê, eu influencio até na linguicinha de Maracaju.
2: Você também foi na
0: Não, foi, nós passamos lá, os caras, pra segurar a linguiça, pegou e enfiaram um pau no zero da linguiça.
1: Da linguiça.
0: Aí eu peguei e comecei a fazer piada.
1: Não perdeu essa
0: oportunidade. Comecei a fazer piada, os caras foram lá, tiraram o pau, exploraram ela de uma maneira diferente, né?
1: Coitadinha,
0: eu
1: da
0: sou
1: linguiça.
0: Louco pra falar do cavalo que tem ali no Pantone João,
1: não,
0: né? Que também tem um pau no zero ali.
2: Oh, meu Deus do céu.
0: E agora, tipo, você vai fazer o lançamento desse livro aqui, esse livro vai ser encaminhado para as escolas. Como é que é a história desse livro? Vai ser o andamento dele?
2: Olha, vocês são as primeiras pessoas que estão
0: vendo.
1: Olha, que lindo!
2: É em primeira mão. Então, assim, o lançamento vai ser amanhã no Senac Turismo, em Campo Grande. E daí nós estamos lançando eles em 13 idiomas. Espanhol, inglês e português.
0: Que legal.
2: Então é sem fronteiras mesmo.
1: E quanto tá saindo, pessoal, de repente, eu quero adquirir o livro. Quanto tá saindo o livro?
2: No lançamento vai estar R$49,90.
1: Uh-huh.
2: Durante a primeira semana, né, de lançamento. E aí a gente quer fazer também a divulgação em alguns municípios. Dourados, Amambai. Então a gente quer aproveitar um evento cultural que tenha pra gente poder fazer o lançamento do livro também.
1: Olha aí que legal, né? Uma ótima oportunidade também, se você quiser. Eu acho assim, seria interessante os hotéis da cidade ter esses livros disponíveis, né? Os hotéis.
0: Pega o livro no hotel, é legal, tem que pegar, por exemplo, o nosso filho vai lá, colore, apaga o livro, né? Cada filho faz
1: o
0: negócio.
1: Por isso que tem que comprar vários, ter disponíveis para o... Só em cada quarto tem um livro desse. Gente, ó,
0: muito
1: a ideia
0: legal,
1: aí, ó, a ideia, o investimento, e o seu hóspede vai sair bem feliz, e a Maurício vai ficar feliz também, né, Maurício?
0: Do Rotaract, como é que tá o trabalho do Rotaract aqui em Ponta Porã? Você como vice-presidente, o que vocês têm feito, o que a gente pode destacar?
3: Então, nós temos muitas ideias, entendeu?
0: Sim.
3: Que ainda precisam ser colocadas em prática. Inclusive, eu queria aproveitar a oportunidade aqui para falar que nós precisamos de pessoas para ingressar nesse grupo, entendeu? Nesse grupo filantrópico que a gente faz
0: Sim.
3: parte. Porque nós somos poucos, temos muitas ideias, faltam pessoas. Você que é jovem, a partir dos 18 anos, e quiser participar das reuniões, sábado, 6 da tarde, não é, Lilian?
2: 6 horas, às 18
3: horas, horário brasileiro. Pode aparecer lá e, assim, toda ajuda é bem-vinda.
1: É ali na Casa da Amizade?
3: Na Casa
1: mesmo?
3: Da Amizade, isso, General.
1: Aí, gente, eu, quando era mocinha, o Rotary, o Rotaract, eles tinham muitas pessoas, eram muito jovens. Então, até o pai e a mãe que tá assistindo, em vez do teu filho ficar aí na frente de casa fumando aquele negócio, né? Põe ele e fala, não, vai lá. Com certeza você vai ter pessoas melhores aí na sua casa. Eu vou mandar um abraço, tinha um pessoal que tá assistindo a gente, claro, né? Um abraço aí pro nosso amigo Fernando Akito Motocaro, ele que tá aí correndo atrás para a realização das Olimpíadas de Foguete. Também o nosso amigo Tiago Neiva, né? Ele colocou esse livro, já nasceu sendo um Tiago é São Paulino. Né?
4: Inteligente,
1: igual o Tião.
4: Né?
1: É, o Tião falou que é inteligente. É. Robson Dalzac, palmeirense igual eu, colocou aqui, muito bom dia para todos vocês, sempre juntos. É, só que o Robson Dalzac, que é palmeirense, todos, né? A gente chama ela de Beth. A Beth, um beijo, Beth, para você. O Edgar Sanabria, né, o nosso corredor Batman, colocou, bom dia, gostei da piada do Castelinho. E o Edgar vive correndo, o Edgar, ó, participa aí da... Eu dou um beijo pra você, Estou Ricciardi de Neto, conta por ano voltar a ter deputado estadual. 11-234, Hélio Pelufo Filho, aí ó, tá vendo? O Geraldo Eleixo deixou um recadinho, bom dia, Tião e Dora, Deus abençoe vocês, estamos ligadinho aqui na chácara. Também participando aqui, mandando seu bom dia, a Dorinha Cabral Rojas. Obrigada. Você que está assistindo, pode ir mandando o seu recadinho para interagir aqui com o programa.
0: Nós tivemos agora aí, neste final de semana, o Black, né? E até nós conversamos lá, o pessoal teve uma ideia bacana de fazer aquela feira cultural lá, gastronômica e cultural, que acontece de vez em quando por ali. Mas, infelizmente, no sabadão, né? Caiu um toró, esfriou, aconteceu tudo que estava previsto para acontecer, né? E, mas como é que foi o primeiro dia lá na sexta-feira? Vocês conseguiram movimentar o pessoal? Como é que foi?
2: É, na realidade, assim, a proposta, ela surgiu porque as próprias artesãs e o pessoal da gastronomia, eles queriam muito que tivesse uma feira que fosse pra linha.
0: Sim.
2: Né? Eles mesmos pediam isso, né? Então, a gente encarou ali a loucura de fazer, não é fácil organizar uma feira, ainda mais sem equipe, né? Com a equipe reduzida. Então, assim, a gente teve alguns contratempos. É, a data já estava lançada há muito tempo, né? E aí a gente teve a questão da Laguna Viva, que é uma outra feira bacana, uma proposta bacana que vai ter na Laguna, Punta Porã, e que é uma iniciativa da municipalidade. Então, eles marcaram para o mesmo dia que a gente.
0: Mas daí não teve, né?
2: Aí não, daí eles cancelaram.
0: Cancelaram justamente por causa do tempo.
2: Você dissolve público, porque é a mesma proposta, que é uma feira, e ali. E a questão também do Black Friday, né? Então, o pessoal vai tudo para as compras, né? Então, assim, a gente teve um movimento, não foi como nós desejávamos, né? Vou ser bem sincero, né? Mas, assim... Foi o movimento, é igual eu falo, tem que fazer, tem que sair, entendeu? A gente não pode desistir, né? Porque a ideia é a gente firmar o pé na linha.
0: Eu na minha opinião, eu achava assim que deveria ser feito alguma coisa para valorizar os artesãos. Eu, quando fui abrir essas lojinhas ali, eu achei que ia ter um espaço dedicado aos artesãos, né? Mas não, aí ali é um comércio importado, então é outro, mas deveria ser criado tipo uma feirinha para receber esses artesãos, principalmente nos finais de semana, né?
1: Nós temos, né, Tião, ali perto do ponto de circular, tem onde a nossa amiga Vilma faz parte, onde nós fomos.
0: Mas é um pouco
1: só
0: pequeno,
1: que é um,
0: né?
1: Tipo assim,
0: muito pequeno,
1: com perdão,
0: né,
1: da palavra, um espacinho. Às vezes o turista nem vê ali, né? As meninas, elas merecem um lugar mais vistoso.
0: Por exemplo, né? A ideia deles ali mesmo, colocar aquele espação lá e tal, e ter toda uma estrutura e até as danças ali,
2: sim,
0: né? As apresentações
2: culturais.
0: Chegou a ter as apresentações, não sei?
2: A gente fez as apresentações culturais.
0: À noite deu mais gente.
2: Sim,
0: como é que foi?
2: Foi até
0: O negócio é que foi até pouco. Por exemplo, como nós estávamos num momento de muita compra, de muita coisa, poderia se começar um pouco mais tarde à tarde. E ia até mais tarde à noite, né? Para o pessoal.
2: Eu ainda tenho a ideia, tipo, na minha cabeça eu penso que tem que ser da tarde para a noite.
0: Sim.
2: Né?
0: É.
2: Porque o turista já fez
0: de manhã vai fazer compra,
2: e
0: né?
2: E aí depois ele vai.
1: Ó, você vê agora.

0: Agora mesmo, inclusive quando a gente estiver lá viajando, nós vamos lá para Maceió, e todo local que você entra, que você vai ver a viagem para Maceió, tá lá o hotel, né? Aí o hotel tá lá, tantos metros da feirinha de Pajuçara, tantos metros da feirinha tá no... existe um local lá,
1: as
0: gente.
1: As informações, né?
0: Mas é um local enorme, parece um estádio, assim, é um local enorme, cheio, com todos os objetos, é o local para você comprar lembrancinhas.
2: Sim.
0: Então tem várias, aí tem, claro, tem negócio de comprar pimenta, tem negócio de comprar roupa, tudo ali artesanato. Então é a feirinha de artesanato e é um local imenso. Quando a gente vai lá, nós vamos fazer um filme pra gente trazer, pra mostrar como que é. E aí o que que faz? Os turistas, e ela abre de tarde pra de noite. Aí os turistas passam o dia inteiro na praia.
1: É igual, mais
0: na,
1: ou menos, igual a Feira do Álcool lá, né?
0: A Passarela do Álcool.
1: Em Porto Seguro.
0: Porto Seguro.
1: Lá é muito legal, sabia? Aí
0: já você vai comer, você vai comprar.
1: Você encontra os pedintes, que é o que mais tem.
0: Vai
1: Nordeste,
0: tirar foto,
1: né?
0: Nas portas. Tem cada porta linda.
1: Vai lá em Porto Seguro, é demais, cara. Pelo amor de Deus.
2: Uma coisa que eu queria comentar com vocês também, que durante Black Friday...
1: É segredo ou não?
0: Não.
1: Ah, eu adoro.
2: Não, isso daí é uma iniciativa muito bacana, que com o tour levou uma demanda para o UEMS. E o professor Álvaro, um abraço para o professor Álvaro, ele topou a ideia de aplicar uma pesquisa durante o Black Friday. A gente sabe que já teve essas iniciativas anteriormente, né? Mas agora sim foi num formato de que a gente envolveu mais instituições. Então a UEMS, ela mobilizou os alunos ali para poderem ir aplicar essa pesquisa. É um questionário que não é muito curtinho, mas que ele consegue analisar bem o perfil do turista, quanto tempo ele vai ficar, de onde que ele vem.
1: Isso é bacana,
0: é importante isso.
2: Se ele conhece cultura daqui ou não, sabe? Ele é bem amplo, ele pega muita informação. Então, assim, o que que aconteceu? A gente fez uma parceria com a Associação Comercial e Câmara de Comércio para quê? Para termos vouchers para entregar para quem respondesse. Pessoas, várias pessoas que responderam o questionário receberam um voucher, seja de desconto ou seja de alguma coisa, algum...
1: Deu um incentivo para a pessoa participar, né?
2: Ela estava lá na fila gigantesca lá.
1: Foi lá no momento. Na terça-feira a gente vai receber aqui um representante da Câmara do Comércio e um representante da CEF. Seria até interessante você conversar com eles para eles trazerem essa pesquisa para a gente falar em cima dela.
2: Então,
1: né?
2: Esse resultado ele vai demorar um pouquinho para sair, tá? Porque assim, são para a gente, como que eu posso te dizer, falar com propriedade.
0: Sim. Porque é um questionário amplo e demora para fazer, né?
2: Então assim, eu não quero nem falar a respeito de algumas coisas já de antemão que o professor Álvaro passou, porque eu acho melhor a gente quer fazer um evento, com até sensibilizar aí o pessoal do trade turístico, hotéis, bares e restaurantes, porque foi perguntado sobre isso e o turista deu a opinião dele sobre
1: isso. Que legal, cara. Isso é bacana.
2: Muito importante, né, os empreendedores dessa área saberem o que o turista está pensando do seu negócio. Então, assim, parabenizar toda a equipe que foi envolvida, né? Agradecer a Juliana Portioli Jorge, que nos ajudou aí através da Associação Comercial, né? E os alunos, os acadêmicos, assim, que arregaçaram as mangas, assim, vamos lá.
0: Que legal,
2: vamos lá,
0: né?
2: Sabe? Então, assim, foi uma iniciativa muito bacana, que creio que vai render bons frutos.
0: E isso daí dá uma matéria, gente.
1: Isso é legal mesmo.
0: Eu quero mandar, o Thiago tá participando aqui, eu gosto quando o Thiago entra, que ele participa, né? Ele deixou um recadinho. Sou suspeito de falar, mas eu adoro uma feirinha de rua, eu também. Acho a iniciativa muito boa. Só falta criar uma comunicação entre todos os envolvidos, né? Ele acrescentou aqui também. O objetivo das feiras é justamente captar o turista que passou o dia passeando e comprando e fornecer um ponto de atração de gastronomia e artesanato. É isso. O Fronteira Criativa é o que envolve isso, né? Só que o Fronteira Criativa ele é todo mês. Uma vez por mês. E quem sabe um dia nós teremos, que nem ali em Maceió, em Pajuçara, um local amplo que tenha
1: a gastronomia. E o local tem que ser centralizado, né?
0: Centralizado.
2: Gente, eu falo que isso é ocupação. É ocupação.
1: Ocupar o espaço,
2: é,
1: né?
2: É ocupar o espaço. É. A gente tem essa linha que está aí para quê?
0: Né?
2: Para a gente ver andarilho, essas coisas. Não. Então, uma possibilidade é... Até o próprio Neiva, ele deu essa sugestão. Ele falou, Lilian, por que vocês não fazem? Lado brasileiro, lado paraguaio ali, ó.
1: Bem na linha ali.
2: Bem na linha.
1: Mas para o objetivo principal, comercializar os produtos artesanais.
2: Artesanato, hortifruti.
0: Que nem aí você quer comprar, que nem aqueles... que a gente gosta muito dos bordados do Paraguai, como é que fala? Yanduti. Você, ali na linha, você não encontra.
1: É.
0: E isso daí é algo, gente, tem brinco, tem blusas. Isso é algo que tem que estar ali exposto pro turista, porque é muito lindo. Bom, né?
1: Já a Maria tá ali, ela quer fazer uma colocação. Mulher, deixa ela falar, pelo amor de Deus.
3: Eu queria comentar, porque, gente, eu nunca participei de um podcast, eu não sei quando eu posso falar.
1: Não,
0: pode. Você pode falar, você pode se intrometer, pode.
3: Eu achei interessante você falando de Recife, né? Foi Recife que você falou?
0: É,
3: que
0: é Maceió.
3: Uma cidade turística.
1: Maceió.
3: Maceió
1: é Porto Seguro.
3: Maceió é Porto Seguro. É uma cidade turística e tem praia, assim, e é muito lindo. Eu sou paraense, eu não sou daqui.
1: Ah, é? Então, tá no Pará, não? Você mora, tem mar ou não?
3: Não, é rio, mas a praia é linda também. E aí tem essas feirinhas da noite depois da praia.
0: Olha.
3: E eles geralmente dançam carimbóia, mas as típicas da região. E eu fui nessa feira, a Feira Sem Fronteira, né? Que pena que não deu muito certo, mas assim, foi linda a apresentação que teve deles. As danças foram tão legais que eu me senti assim lá no Pará.
1: É, mas nós temos aqui, quando acontece ali na Praça Pedro Monvalli, atrás da prefeitura, que a primeira dama teve uma ideia... que aliás nós fomos os que sugerimos para ela, né? Ela teve a ideia de dar esse incentivo ali, é muito lindo, né? E a única coisa ruim ali é que arrancaram um pouco das árvores, né? Na administração passada, mas ela consegue fazer e a feira acontece à noite, ali tem gastronomia, tem apresentações culturais, tem
0: e
1: tudo.
0: A Duda falou da dança do
1: Maria Caribó. Eduarda, ah. Ela não chama Duda, Maria Eduarda.
0: Ah, a Marisa falou a Duda. A gente já tá íntima. Ela falou da dança, carimbó, né? Aí, na hora que ela falou da dança, eu fiquei imaginando assim, chamando os turistas. Aí eu já imaginei a dança do vaso. Você já pensou tendo o turista participando, tentando segurar o vaso na cabeça?
1: A gente fazer um vaso de plástico, né?
0: Não, poderia. Ou até um que se adaptasse na cabeça. Mas, gente... é a cultura. Claro que a gente pega, a gente furta ali, rouba a cultura do Paraguai pra gente, né?
3: Não, somos influenciados.
0: Mas é uma cultura que nós temos aqui. Seria muito legal. Ó, o Thiago, ele falou que ele é do time de feirinha todo final de semana.
1: Tem que dançar, ia querer dançar com o vaso na cabeça aqui, né?
2: Só pra agregar, só pra ter finalizando, né? Essa questão da feira, eu acho assim, a gente tem que tentar mudar a mentalidade assim. As iniciativas, elas não podem ser isoladas,
1: sim,
2: né? A gente fala, tem Fronteira Criativa, tem Feira Sem Fronteira, tem Laguna Viva.
0: Vamos participar de tudo.
1: Não, fazer. Porque eu acho que quem vai expor, quem vai estar expondo são as mesmas pessoas,
2: sim,
1: né? E pelo que a gente percebe ali no Fronteira Criativa, são quase 150, 200 artesãos, né? Aí... cada mês eles escolhem 50 para expor ali, né?
2: E a gente, o que que a gente fez? Pra quando foi para escolher datas, né? O Pedro Ivo, ele falou assim, vamos fazer para acompanhar os eventos comerciais que a Câmara de Comércio proporia, né, com a Associação Comercial. Então, assim, a feira, ela vai acontecer quando tiver esses eventos comerciais.
1: Que legal.
2: Né? E aí, qual que é a preocupação que a gente teve de não fazer na mesma data que a Fronteira Criativa?
0: Sim.
2: Porque a gente sabe que dá esvaziamento, gente.
1: O evento está no começo
2: ali, né? Então, assim, vai dar esvaziamento. Então, a gente quer contemplar isso. Então, quando aconteceu da Laguna Viva... remarcar a data bem na nossa data, a gente falou, poxa.
1: Não,
2: gente,
1: marcou, daí ela remarcou para esse final de semana.
2: Então, agora sim, graças a Deus, tem um evento, o tempo vai estar bom, né? Mas assim, a gente pede que tenha esse, né? Igual o Neiva falou, que tenha essa comunicação.
0: Essa comunicação, né? Para que não aconteça tudo no mesmo local, no mesmo dia,
2: data,
0: né? E que possamos ter. E que a gente pode levar também essa sugestão de ser a feira do período do fim da tarde para de noite.
1: Tipo, começar umas 4 horas, né?
0: Para agregar que os turistas que já fizeram suas compras poder ir lá comer alguma coisa, comprar uma lembrança.
1: E aí, fazendo isso, cria mais expectativa. Quero mandar um abraço pessoal aí que passa aqui pelo nosso Instagram. A Márcia passou por aqui, a Márcia Bittencourt, a MK passou por aqui, a Maria Ivone, a Silvia, a Daniele, também o Kelvin Luiz, a Cleina Marques, o Luiz Carvalho, o Inácio, o Wagner Viana, a Andressa, o Roberto, a Priscila, o Hugo, o Gediel Medina, o Nelson Meireles, a Marlene, a Isael Yuki, também a Ana Paula, a Brasaquilha, aquele abraço, a galera tá
0: também
1: passando
0: aqui,
1: por
0: tchau,
1: aqui.
0: O Nelson Dias tá mandando bom dia.
1: Muito bem, vamos reforçar aqui. Então, primeira vez sua, você veio lá do Pará. Sim. Mas veio com toda a família ou veio sozinha?
3: Não, sozinha.
1: Sozinha, e como é que tá gostando da nossa fronteira?
0: Fala, veio fazer
1: um
0: pouco. Medicina?
3: É. Sim, tem 2 anos já.
1: Ah, tá. Qual faculdade você tá?
3: Tô na Interamericana agora.
1: Ah, tá. Fala um pouco, tá gostando da cidade, tá gostando tudo?
3: Sim, foi uma coisa diferente, né? Eu saí com 18 anos de casa e vim pra cá assim, sem saber de nada. Mas é uma cidade muito acolhedora, porque eu acho que vou sentir falta quando... Porque eu vou formar, eu acho que eu vou voltar pra minha cidade, né?
1: Sim.
3: Mas vou sentir falta daqui. É muito bom morar aqui, eu acho muito legal.
0: É, que legal, né? Você viu? E conta pra gente, assim, algumas características lá do Pará.
1: Da sua cidade.
3: Do Pará?
1: Como que é o nome da sua cidade?
3: É Santarém.
1: Santarém, ah, sim, tá. É bem aqui, né? Bem-vindo já pra cá, Santarém, né?
3: Acho que sim.
1: É, porque tem aquela, tinha aquela rodovia Cuiabá-Santarém, né?
3: Ah, verdade. É. Então, lá é uma cidade mais praiana, assim. Tem praia.
1: Qual é o rio que passa lá?
3: Tapajós e Amazonas.
1: Olha só, dois rios.
0: Legal, sim, né?
1: Mas tem, não é lá que tem a pororoca. Lá que tem a pororoca ou não? Não.
3: Tem época que acontece.
1: Ah,
3: mas
1: sim.
3: Mas eu acho muito, muito
0: e tem
3: diferente.
0: O encontro das águas.
3: O encontro das águas.
0: Que legal, gente.
3: O Rio Tapajós, ele é mais claro e o Amazonas é mais escuro.
0: Ah,
3: eles não se misturam entre si. Ficamos aquela, tipo, bem marcadinho, assim.
0: Sim.
1: Que legal, cara.
3: Mas é muito lindo.
0: E atrai muitos turistas lá?
3: Muitos turistas. É uma cidade bem turística lá. Olha, eles investem bastante no turismo lá.
0: É bacana. Isso,
1: e você
0: mesmo
1: deixou lá cachorro, gato, namorado, alguma coisa ou não?
3: Tudo.
1: Ai.
3: Tudo. É. A gente vem assim atrás do sonho, né? E larga tudo pra trás. Até meio louco, mas enfim.
0: Eu gosto muito de comida. Qual que é o prato lá?
1: Lá é
0: um característico,
1: pato,
0: assim.
1: Tá com tudo de cucu. Como é que é o nome?
3: Teatro do Cupi.
1: É que a gente vê aquela propaganda da televisão, né?
0: É verdade que ele é amargo, assim? O pessoal fala, né?
3: Olha, tem o tucupi, tem o doce e o azedo, né?
1: Sim.
3: Então,
1: o que é o tucupi?
3: Tucupi, ele é o caldo da... Sabe aquela goma de tapioca que a gente faz?
1: Sim.
3: Que a gente tem? Você vai deixar ela de molho, ela vai subir assim um caldo. É um processo bem difícil,
1: sim,
3: de fazer. Mas vem da mandioca.
1: Sim.
3: É um caldo que vem da mandioca.
0: Que legal, gente.
3: Eu queria muito saber fazer, mas é uma coisa bem difícil.
0: Olha aí, você vê? São coisas, já pensou levar o turista pra ver como que ele
1: mas
0: faz?
1: Deve,
0: como que
1: deve
0: faz,
1: ter
0: deve
1: isso,
0: ter.
1: Né?
0: Provavelmente tem.
1: É,
0: aqui não tem levar o turista pra ver como faz chipa. E assar naquele forno. Como que é o nome do forno?
1: Tataquá. Mas
0: gente,
1: e o negócio
0: e
1: da erva mate?
0: Hein?
1: Como é que é o da erva mate?
3: O quê? Que? É
1: barbacoa. Barbacoa, tem os nomes.
0: E a chipa assada no forno de tataquá é totalmente diferente da que você assa no...
1: E a diferença que tem na nossa chipa tradicional aqui é que eles colocam a erva doce também, né, cara?
0: Ah, mas fica gostoso.
1: Que coisa,
0: hein,
1: gostosa.
0: E, também quando é na época que eles fazem as chipas em formato de
1: pombinha,
0: né?
1: Eu acho legal a chipa lá no estádio, que a chipa cai no chão, o cara passa, põe no...
3: A Andréia, que tá me dando a mentoria, né, da questão do livro, ela é do interior de São Paulo. E daí ela veio pra cá com o esposo, pra trabalho, né? E aí ela foi comprar o coquito.
0: Uhum.
3: E eu falei pra ela, assim, que o coquito mais tradicional aqui do Paraguai, ele vai à erva doce, né?
1: É.
3: E a gente que vai abrasileirando.
1: Ah, tá. Ele não vai.
3: Não, no Brasil nem tanto.
0: No Brasil
3: nós não.
0: Colocamos quase. O Paraguai gosta muito, eu amo.
3: Aí ela falou, Lilian, eu estou viciada.
1: Mas sabe qual que é o melhor coquito da cidade?
0: E onde que é o coquito mais tradicional que a gente encontra aqui, você sabe?
1: Eu gosto lá do Seu Osmar.
0: É no Mickey mesmo?
3: Eu gosto.
1: Seu Osmar lá, Seu Osmar.
0: É lá no
3: Mickey? O Mickey é o mais tradicional.
0: É o mais tradicional, né?
3: Agora eu gosto do coquito que vende lá na Padaria Trigal.
0: Quando nós chegamos aqui no Max, você sabe que tem os bolachão que vende, né? Também eu gosto muito daquele bolachão com uma manteiguinha. Aí, eu e o Tião, né?

0: Eu peguei também dá um.
1: O tio apareceu com um saco. Aí era bolachão de manhã, de tarde, de noite. Não tinha mais horário pra comer o bolachão,
0: cara,
1: gente.
0: Deu um saco. Devia
1: era
0: ter
1: bolachão
0: 50
1: pros cachorros, era bolachão pros gatos. Eu não aguentava. Eu falei, tio, pelo amor de Deus, como
0: João
1: você fez?
0: Que
2: exagero,
0: tio. Eu sou influenciável. Chego no lugar, as pessoas começam a comprar. Tipo assim, compra um bolo, aí eu fico olhando e falo, vou levar um bolo desse.
1: Ai, ai. Meninas, o Thiago, ele colocou aqui, ó. Aproveitando, sem ninguém perguntar, aeroporto de Santarém é da Aena também. Olha, combinou. Ah,
0: você
1: o aeroporto
0: só,
1: de Santarém é da Aena também.
0: Você já foi no aeroporto lá já?
1: Sim.
0: É legal? É asfaltado ou é de chão?
2: Não,
0: asfalto.
2: Bom, eu já morei também em Belo Horizonte, né?
0: Ah, é?
2: Aí é um aeroporto pequeno, na verdade, Santarém. Eu acho que é meio parecido assim. Ah, outra coisa que eu queria falar também, mudando um pouquinho de assunto, mas pra não esquecer, que eu achei muito legal daqui foi a Eva Mate, que a Lilian produziu um filme e eu assisti.
0: Ah,
2: você
0: viu aquela no comentário?
2: E aí você falou que se tivesse como ver fazendo tacacá, como se tivesse como ver fazendo o preparo da erva mate.
1: Sim.
2: Porque
1: sim.
2: Eu não sabia que era pioneiro, que era pioneiro da erva mate, né?
1: É.
2: Produção.
0: Sim, sim.
2: E, tipo, é muito incrível.
1: Eu sempre falo que Ponta Porã e Pedro Ancavalé, cara, a gente tem tanta coisa pra atrair o turista, fazer passeios com turistas.
0: Eu tô aqui, a gente tá aqui desde 2005, de volta, ver falar muito, mas não sai do papel.
1: É tipo,
0: né?
1: Assim, porque assim, tem pessoas que querem, mas pessoas civis, assim, né?
2: Sem dinheiro.
1: Precisa de um apoio maior do governo.
0: Não é nem do governo. O governo é o que mais incentiva, é o que mais faz. Só que aí o que acontece? Eles querem. Aqui tem o grande diferencial daqui, para, por exemplo, em Foz do Iguaçu, a gente sempre vai lá, é que lá em Foz do Iguaçu você tem que parar. O objetivo principal, nós nunca fomos no Paraguai lá. Nós, por quê? Porque o Paraguai está aqui, né? Bem mais fácil. E lá você tem que encarar aquela ponte, é uma fila para ir, é uma fila para voltar. Então, aí você vai visitar as atrações turísticas que tem lá, você se dá o seu tempo para aquele negócio. E agora aqui não, o turista vem fazer as compras, ele quer fazer as compras.
1: E vazar.
3: Mas isso é um preparo, gente.
1: É.
3: Isso é um preparo tanto da instituição pública de trabalhar isso e dos empreendedores.
1: É.
3: Né? Só que um joga pro outro.
1: Então.
3: Né? Os empreendedores falando a gestão pública tem que fazer, a gestão pública falando os empreendedores.
1: Ao invés de se unir.
3: É. Exato.
1: Né?
3: Entendeu?
1: Vamos
3: então, assim,
1: unir.
3: Ali no Conturi eu pude ver muitas coisas. Eu tô com ideias de pré-incubações, né? De projetos que eu tenho aí futuramente derivado do Tereré Sem Fronteira. E se der tudo certo, as parcerias derem certo, vocês vão gostar. Daí vocês vão lembrar, olha, a gente falou isso lá naquela entrevista, né? Então vocês vão gostar de lembrar disso. Mas assim. O nosso apelo é que as pessoas. Tô participando daquele programa Ibiporã, né? Que tava tendo no Parque Tecnológico. E aí eu falei assim: o que tá me movendo na questão do turismo é a indignação, né? Porque eu falei assim, gente, eu mostrei a proposta que eu tenho, que tá em off agora, né? Não vou falar pra vocês agora.
0: Mas acabou a entrevista aqui,
3: mostrei a proposta e falei assim, gente, Ponta Porã tem mais de 100 anos.
1: É.
3: A gente tem o turismo de compra aqui há séculos, né? Tipo assim, há anos. Será eu, para inovar, para propor um produto turístico? Gente, por que ainda ninguém propôs?
1: Então.
3: Por que ainda não fez, sabe? Tipo, eu indignada, assim. Então, eu falei assim, gente, a gente tem que mudar o olhar. Então, esse é um dos pontos, né?
1: E aí, o Thiago Neiva colocou aqui, vamos tentar ampliar a visibilidade dessa cidade. Um abraço também aí pro Cecílio Flores. Ele falou que ele é ali do Camel Saad, está assistindo a gente. Um abraço, pessoal do Camel. Também a Suzana Lopes mandando bom dia. E a Natália da Rosa Estigarribia também mandando bom dia.
0: Muito bem, meninas. Eu quero agradecer a presença de vocês aqui, né? Você vê que a conversa vai rolando e rolando a respeito de vários temas, né? O objetivo principal é a gente fazer, que nem diz o outro, fazer a hora passar, né? Com assuntos importantes, né? Agradecer a você, Maria Eduarda, desejar sucesso. Lembrar que toda vez que você lembrar daqui, você vai lembrar que eu tenho uma neta que se chama Maria Eduarda. Agradecer e deixar para suas considerações finais, por favor.
2: Acho que eu não me preparei para esse momento.
0: queria agradecer
2: por essa oportunidade de estar aqui falando do Rotaract, que é um clube que eu não conhecia antes de vir para cá, mas eu conheci aqui. É incrível poder ajudar as pessoas, entendeu? Então, foi muito boa a oportunidade de estar aqui, poder falar um pouco sobre. E eu espero que tenha atingido alguém que ficou assim pensando, acho que talvez eu vou lá na Casa da Amizade.

0: 8 horas do Brasil, a General Osório.
1: Do Mato Grosso do Sul.
0: Mato Grosso do Sul. É, Mato porque... Grosso do Sul.
1: É, 18 horas.
0: Isso, Mato Grosso do Sul, 18 horas.
1: E a corrida, reforço o convite para a corrida.
0: A corrida, gente, domingo, muito importante. Vai ser R$20 o valor do ingresso, né? Mais 1 quilo de alimento. E quem se compadeceu assim com a causa e não consegue correr, que nem eu, é só doar 1 quilo de alimento também, que a gente vai ser destinado para as instituições.
1: Legal. Agradecer também você, Muritza, deixar para suas considerações finais, por favor.
2: Ele fala numa tristeza. Ah, agradecer também, Muritza.
3: Também.
1: Nossa bruxinha preferida.
2: Eu só queria fazer um adendo ali, complementando o que a Duda falou, usar rapidinho. Lembrando assim, que a corrida, ela está sendo promovida para arrecadar esses alimentos para um projeto que a Equipe Brasil do Safari da Colômbia, dos estudantes acadêmicos da Colômbia, eles estão arrecadando alimentos para doar para um comedor, né, que eles falam, sim. E daí, através da...
0: São dois.
2: Através do Juizado da Infância e Juventude, uma coisa assim, de Pedro Juan. Então, assim, ano passado, eles conseguiram alimentos para conseguir alimentar eles durante 7 meses. Então, eles querem superar isso, né? São crianças carentes que precisam. Então, é só para lembrar essa causa da corrida. E agradecer, obrigada pela oportunidade, né? Eu tô muito feliz aqui de estar falando dessa produção, que é o livro Rohairu, Mato Grosso do Sul, e convidar vocês a acompanharem, né, as redes sociais do Tereré Sem Fronteira, que lá a gente vai estar falando mais a respeito, e quem tiver interesse em adquirir o livro, entre em contato com a gente.
1: Qual que é o teu WhatsApp?
2: Entre em contato no Instagram.
3: Tereré Sem Fronteira.
1: Beleza, então. Lembrando que a corrida é às 7 horas do Mato Grosso do Sul, horário, né? Porque quando fala 7 horas do Brasil, é horário de Brasília, vai ser 8 horas. Mato Grosso, porque nós temos 3 horários, praticamente 3 horários, que é o horário do Paraguai, que é o horário de Brasília, que é o horário do Mato Grosso do Sul, e o horário de Brasília, que é o horário do Brasil, né? Beleza? Vamos para o intervalo comercial. Na volta estaremos aí com o momento dos aniversariantes para você. 11 horas e 56 minutos em Ponta Porã, 12 horas e 56 minutos em Pedro Juan. Beleza? É rapidão, a gente já volta.
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0: Muito, muito boa tarde, Ponta Porã, terra amada, terra querida. Muito, muito boa tarde, Pedro Juan Cabaleiro, capital do departamento de Amambai. Estamos aqui ao vivo e a cores para toda a América do Sul. Eu sou Júnior Paca, é muito prazer. Ao meu lado aqui está o nosso DJ Oscar Servian. Agradecer o carinho do rádio de ligado. Você minha amiga, você meu amigo. Sítio Chacras Fazenda, você nos bairros aqui de Pedro Juan Cabaleiro, bairro Guarani, todos os bairros também, o pessoal da Vila Áurea, o pessoal do Grande Marambaia, o pessoal dos assentamentos de Tamarati, o pessoal do Orcelina Folador, forte abraço. Estamos aqui nessa gostosa tarde, né, de quinta-feira, né, chegando já ao final de semana, sem ser esse domingo. Domingo que vem tem eleições no Brasil, né? O bicho tá pegando. O pessoal tá... Estão aí já se tapeando tudo. E deixar um alô especial pro meu amigo Rodolfo, do RC Móveis. Um alô especial pra ele, pro Kleber, pro Enzo, pro piloto e pro Faustino. Só Aroeira. Só Aroeira ali. Eu já encontrei a turma do Rodolfo lá no Porco no Rolete. Ele não foi. Ele é muito chique. Forte abraço, meus amigos. Vamos estar direto aí falando. Meu amigo Daniel da Impacto Organização Contábil. Hoje estive com ele lá fazendo uma visita. Forte abraço pro Daniel. Pessoal também. Minha amiga Franciele também. Forte abraço lá do Ninos Restaurante, né? Daqui a pouquinho vamos falar. 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Deixar um alô especial a você, minha amiga, você, meu amigo. Meu amigo Cláudio Wagner, grande comunicador. Meus amigos aí que estão ligados, João Langer, ô Joãozinho Langer. Meu amigo do Sintromepp, Sindicato dos Trabalhadores em Movimentação e Mercadorias. Meu amigo Aguinaldo, forte abraço. Nosso amigo Toninho, Antônio Alves, né? Forte abraço, meu irmão. Saúde e paz. Deixa eu ver, mas meu pessoal, meu amigo Ninho Rodrigues, lá da Lonas Guarani. Alô, Ninho Rodrigues, da Lonas Guarani. 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Forte abraço, meus amigos ali da Lonas Guarani. Forte abraço, Ninho. Fartura de gente boa. E deixa eu ver quem mais vou mandar. Meu amigo Fernando, né? Alô, Fernando. Fernando da Stop Beer. 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Deixa eu ver quem mais aqui está ligando por nós aqui, né? Um alô especial pra nós. Forte abraço. Minha amiga Célio, meus amigos Norma, minha amiga Norma lá do bairro São João, para ela e pro Luquinhas um abraço. Meus amigos Marcos Forte, forte abraço. Seu Edson, lá da ECS Transporte e Locações de Terraplanagem, forte abraço para ele. Pro hijo dele, pro meu amigo Edson da ECS Transporte e Locações de Terraplanagem, aquele abraço, forte abraço. Meu amigo Renato, que tá na sintonia nossa lá, forte abraço. É isso aí, gente. Estamos aqui às 17 horas e 14 minutinhos já, né? 16 horas e 14 em Ponta Porã. Vamos ouvir uma música e já voltamos.
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0: Maravilha, maravilha. São 17 horas e 20 minutinhos em Pedro Juan Caballero, 16 horas e 20 minutinhos em Ponta Porã. Deixar um alô especial aos nossos amigos que estão sintonizados aqui pela 91.5. Lembrando, né? Amanhã, 6 horas da manhã, tem um jogo do Brasil e Austrália, né? Eu não acabei não olhando aqui contra quem o Paraguai joga, que deve jogar também. São datas FIFA, né? Então, amanhã, 6 horas da manhã, tem Brasil e Austrália, depois do fracasso que o Brasil teve na Copa do Mundo. Não jogou nem pro café. Aí tá rejuntando a turma aí, gurizada. Nós vamos ver o que que vai acontecer, né? Então, amanhã, como eu disse, semana tá assim. Amanhã é 6 horas da manhã, Brasil e Austrália. 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Deixar um alô especial, meu amigo. Meu amigo Abdão Barros da Mambai Pen e a minha amiga licenciada Emilce Aquino Ramírez, da Joieria Mambai. 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Alô, Nino Rodrigues. Pessoal Daniel da Impacto Organização Contábil, né? 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Maravilha, maravilha, gente. Estamos aqui ao vivo e a cores nessa quinta-feira. O clima, hoje já não choveu, né? O clima deu uma esquentada, deu uma melhorada no clima aí. Melhora. A gente já estava vendo muita chuva. E muita chuva pelo Brasil todo, né? Muito, muito. Mas aqui na fronteira choveu bastante esses dias. Você que tem quintal, vamos dar uma olhadinha aí se não tem. Algum tipo de pocinha de água na planteira e alguma coisa para evitar aí qualquer tipo de daqui a uns 2-3 dias aí do mosquito da dengue, né, gente? A gente tem que estar sempre olhando nosso quintal, não depender do poder público, que agora o poder público e o povo está só preocupado com eleições. Então não está muito preocupado, não. Deixar um alô especial pro nosso amigo André Camargo, né? Um forte abraço, André Camargo. Amanhã vamos estar falando com ele. Deixa eu ver quem mais aqui nós temos que mandar alô aqui, que não podemos esquecer, né? Pessoal da Star Baterias, né? Forte abraço. Nosso amigo Éder, o cowboy, no cowboy. Também meus amigos ali, o Edgar da Nipotec, já mandei um alô pra ele. Meu amigo Anísio Rodo, já falei com ele também. Deixa eu ver quem mais. Minha amiga Jennifer, né? Forte abraço. Vamos com mais uma música e já voltamos. 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
1: Maravilha, maravilha. Estamos de volta às 17 horas e 28 minutinhos aqui pela 91.5 Serro Corá FM. A gente já está sinalizando aqui, muita gente lembrando, né, gente, que no próximo domingo estaremos aí exercendo a nossa democracia, né? Você que tem o seu candidato aí, vai lá exercer a sua votação para presidente, para deputado, presidente, dois senadores, deputado federal, deputado estadual e governador. Então, nesse próximo domingo, dia 4 de outubro, vamos exercer cada um aí de posse da sua colinha, né? E procurar aí, escolher aí o melhor para seu município, o melhor para seu estado e o melhor para o país, né? Então vai ser nesse próximo domingo, sem ser esse domingo próximo, estamos aí exercendo nossa democracia. 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Nós vamos mais com a música e depois nós vamos com o nosso break comercial.
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Maravilha, estamos de volta aqui pela Serra Corá FM 91.5. Estamos aqui nos estúdios, agradecendo aí o carinho das pessoas que estão mandando mensagem. Vamos já estar anunciando aqui as amigas, os amigos. Minha amiga Ana Clara, do Residencial Ponta Porã 2, a G lá da Vila Áurea, meu amigo Beto Silva, grande comunicador aí, a Clarice, esposa do Nino Restaurante, minha amiga Neuza do Santa Isabel, alô Carminha, minha amiga Natália lá do Santa Isabel também, Aleixo Alves, grande comunicador da região, da fronteira, Andressa do Guivilela, alô Zéias Gasparzinho,

0: Eu ia nos 10 lá, né? Não acabou. Não conseguindo chegar até lá. O tempo não deu, mas amanhã o Júnior Parque vai lá fazer uma visita para ele. Minha amiga Maria Cecília de Júlia Cardinal, né? Um forte abraço. Meus amigos ali, Cecília do Carmel Salles, adora Santos Aberto, adora, está sumida. Alô, Bogda. Forte abraço, Bogda, toda a família dele, fartura de gente boa, né? Nossa amiga Zuzu, todas as amigas dela, né? Nossa amiga Zuzu, meus amigos lá do São João, Luquinhas, Lucas do São João, esposa dele é a dona Norma, o irmão dele, flamenguista João Lucas, toda a equipe lá. E meu amigo Ninho Rodrigues, né? 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Aí, tamo junto. E deixar um alô especial também, nossos amigos, só pra lembrar, gente, minha amiga Regiane Camargo, minha amiga Zuzu. Pessoal, nesse domingo, pessoal do Jardim Independência, estaremos aí fazendo uma reunião com os amigos lá no Jardim Independência. Um abraço pra quem tá nos acompanhando. Alô, seu Antônio Alves. Alô, seu Antônio. Todos que estão ligados aí com a gente, né? Um forte abraço. Também nosso amigo da Star Baterias, tá bom, gente? E lembrando, amanhã às 6 horas da manhã, temos Brasil e Austrália. Que jogão meio ruim, né? Vamos ouvir mais um musicão especial nessa quinta-feira especial.
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1: Maravilha, maravilha, estamos de volta aqui pela Serro Corá FM 91.5. 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Então, chamando de novo pro Beto Silva, né? Comunicador. Meus amigos que estão sintonizados aqui. 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Meu amigo seu Adão Barros da Mambá Empenhos. E a licenciada Emilce Aquino Ramires, da Joieria Amambai. 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Meu amigo Fernando da Stop Beer, lá referência em bebidas. Pessoal do Bancrédio, Anísio Rodas, Fartura, Administração, Empréstimo e Financiamento. Meu amigo Nino Rodrigues da Lonas. Meu amigo Daniel da Impacto Organização Contábil, forte abraço. Meus irmãos Carlão, alô Carlão da Automecânica do Carlão. Meu amigo Ronaldo da Casa do Insufilme, forte abraço. Pessoal da Real Car, a gente vai falar. Meu amigo, sou Alfredo da Vidreria Santa Maria, tá bom, gente? Deixa eu mandar um alô especial aqui para o nosso amigo Ronaldo, da Casa do Insufilme. 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Forte abraço, meu amigo Ronaldo da Casa do Insufilme, tá bom, gente? Vamos mais uma musicona, já voltamos.
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1: Maravilha, maravilha, são 18 horas e 18 minutos em Pedro Cabaleiro, 17 horas e 18 minutinhos em Ponta Porã. Agradecer aí você, minha amiga, você, meu amigo, dos 400, que Deus ilumine aí nossa vida, né, nessa linda tarde aí de quinta-feira. Você, morador de Pedro Cabaleiro, você, morador de Ponta Porã, você da região de fronteira, aquele abraço do Júnior Parque, você do Camel Saad, você da grande Vila Áurea, um forte abraço. Pessoal ali, deixa um especial, nosso amigo ali, Rodolfo, da RC Móveis, né? Pra ele, pro Kleber, pro Enzo, pro piloto e pro Faustino, aquele abraço do Júnior Parker. Fartura de gente boa essa galera aí. Forte abraço pra eles. 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Meu amigo Júnior da Comercial Zeus está ali contratando, né? 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Forte abraço. 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Meu amigo Beto Silva, grande comunicador, forte abraço. Meu amigo André Camargo, amanhã vamos estar falando. Meu amigo Daniel Quintana. Fartura de gente boa. Pessoal do Independência, um forte abraço para minha amiga Regiane Camargo e toda a galera ali do bairro Independência. 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Deixa um alô especial para o nosso amigo Palito, né? Nem sei se ele está ouvindo hoje. Meus amigos, minha amiga Norma, minha amiga Clarita. Alô, Clarita, lá do Paraguai. Meus amigos Renato, né? Grande corintiano. O Corinthians já faz 5 dias que não perde, né? Também fez 5 dias que não joga, né? Então tá aí. Nosso amigo vereador Edinho Quintana, aquele abraço. Fartura de gente boa. Meu Cardoso, da Tornearia Solta do Sol, da Cardoso, né? Nosso amigo da Real Car 4x4, Christian Coman. Pessoal também. Jornal especial, nossos amigos ali do bairro Camel Saad, que estão escrevendo aqui, né? Daqui a pouquinho eu vou falar o nome da galera aqui, que já escreveram muita gente aqui, né? Só para lembrar. Também nossos amigos da Lonas Guarani, meu amigo Sidney Guerreiro, forte abraço. Tá difícil achar aqui. Muita gente manda e a gente perde, né? Vamos aqui. 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Vamos ouvir uma música e já voltamos.
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1: Maravilha, maravilha. São 18 horas e 27 minutinhos em Pedro Cabaleiro, 17 horas e 27 minutinhos em Ponta Porã, nessa quinta-feira, dia 24, né, Oscar? Dia 24. Dia 24, já estamos aí a menos de uns 10 dias das eleições, né, das eleições no Brasil, onde todos podem exercer o direito da democracia de ir lá votar no seu candidato a presidente, a dois senadores, ao governador, a deputado federal e deputado estadual. Você escolhe, você faz a colinha e você realmente vota em quem você acha que vai trazer benefício para o seu país, para o seu estado, para o seu município, tá bom, gente? Forte abraço a todo mundo, deixou uma noite especial ao deputado estadual Lucas de Lima, né, que está nos ouvindo na estrada, e também nossos amigos que estão sintonizados aqui pela Super 91.5. 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Deixar um alô especial também ao nosso amigo da Tornearia Almeida. Alô, Almeida, forte abraço. Meu amigo, sou Edson, da ECS Transporte e Locações de Terraplanagem. E também pro filho dele, pro meu amigo Edson, da ECS Transporte e Locações e Terraplanagem. Meu amigo Antônio Vigia. Minha amiga Zuzu, forte abraço. 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Meu amigo Beto Silva, forte abraço. Meu amigo Jacinto, corretor de imóveis, forte abraço. Meu amigo Tiago Ojeda, tamo junto, meu irmão, forte abraço. Meu amigo Anísio Rodas. Então é isso aí, já são, vai ser agora, vai ser, já vai ser 18h30 em Pedro Mendes, 17h30 em Ponta Porã. Vamos ouvir dois musicões especiais.
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